0: Yeah, yeah.
1: O que você achou?
2: Vamos ouvir?
1: Você que
2: você
1: achou?
2: Tô gostando pra caramba, mas...
1: Nessa?
2: Podemos fazer outra. Quer fazer outra?
0: Eu faço, se vocês quiserem, tô indo.
3: Podemos fazer.
0: A gente tem essa.
1: Já tem essa.
0: Pega esse
1: peito
0: de violão, pode.
2: Quando eu tirei o fone, comecei a mandar o... Bota o fone aí.
0: Não abaixo.

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